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0: Online, o maior programa de flashback do Brasil, Linkin Park, In The End.
1: Música que faz parte do álbum Hybrid Theory, lançada em 2000, Jussão. Vamos lá, Pet Shop Boys.
0: Go West.
1: West?

0: Esse foi o primeiro single do David Guetta, primeiro single da vida do cara. Enfim, em 2002 eu já tinha esse som já, Jussão.
1: É linda, bicho.
0: Muito boa. Muito louco, muito
1: louco. Daqui a pouco tem o Dance Floor.
0: E nas picapes hoje, nós temos a honra das mixagens de Gilson Dário, que olha, pelo que eu tô vendo aqui, mais besta que sou eu hoje, hein? 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

0: rapaz. Você sabe que o ritmo é um mistério, né, Gilson?
1: É um mistério. Essa é a K-Class diretamente dos clubes londrinos.
0: Essa música revolucionou demais a Dance Music no início dos anos 90, né, Gilson?
1: Tocou demais.
0: Demais. E o Classic Rock também, hein? Pelo amor de Deus, papai. Billy Idol hoje. Cara, como eu gosto dessa música, velho. Até já.
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0: melhor mixando pra vocês. DJ Kezinho, só porrada, hein, Kezinho?
1: Pancada, né? Olha só quanta coisa legal que nós tocamos. Abrimos com Rick Astley. Tocamos também, Jussão, Westman, Hold Me Back.
0: Boys from Brazil antes.
1: Boys from Brazil, Hot Stuff.
0: É.
1: E fechando aí com Ralph Rosario. Você sabe que eu tenho uma história engraçada, Jussão. Eu tenho uma tristeza e uma alegria.
0: Conta pra gente. Eu gosto das suas histórias.
1: Cara, foi um dos discos mais difíceis que eu fui à procura. Cara, não achava. Ia numa loja aqui, numa loja ali e tal. Tinha os caras que traziam pra gente. E aí eu consegui numa loja. E, cara, cadê o Ralph Rosario? Ele falou, eu tenho um disco aqui que eu acho que deve ser o que você tá procurando. E, cara, não tava na banca. Não tava. A banca que a gente diz, pra quem não sabe, isso é papo de DJ, né? A banca é quando os discos ficam em cima. E não tava na banca. Ele abriu o armário embaixo assim e puxou. Cara, a hora que eu vi esse Ralph Rosario, eu quase me joguei de lá de cima. E aí foi uma alegria, porque eu consegui o disco e essa música eu guardo no meu coração.
0: Kezinho, parabéns pelo repertório, pela mixagem.
1: Valeu,
0: você
1: obrigado.
0: Continua em forma.
1: Opa.
0: Tocando muito?
1: De vez em quando, não. Mais ou menos, né? De vez em quando a gente abre um vinhozinho lá e vai arriscando. Hã? É isso.
0: E assim a gente termina o programa Timeline de hoje. Valeu?
1: Valeu. A gente se vê na próxima. Tchau, Jussão. Um abraço a todos.
0: Valeu, galera. Valeu. Tchau, tchau.
1: Tchau, tchau. Ei!
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4: E é nesse climinha maravilhoso que a gente começa a partir de agora mais uma edição super especial do Top Classic pra você. Nada melhor que viajar no tempo. Vem comigo, aumente o volume.
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0: Fechamos com chave de ouro, ABBA com Gimme Gimme. Rápido intervalo, já tem muito mais.
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0: Sucesso e alegria, recordar bons tempos. É assim que o Top Classic no seu dia a dia, aqui nessa estação maravilhosa. É o Top Classic, a gente vai ali tomar água, já volta.
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0: Tudo de bom pra você na sintonia. É o melhor do Pop Classic de volta.
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0: Sucesso e alegria, recordar bons tempos. É assim que o Top Classic no seu dia a dia, aqui nessa estação maravilhosa. É o Top Classic, a gente vai ali tomar água. Já já volta.
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0: Uma música, uma lembrança. Uma história, uma sensação. Um programa Top Classic, recordando e revivendo grandes emoções com você. Nosso programa é feito para quem gosta de uma boa música, música de qualidade. Top Classic vai para um rápido intervalo e já a gente retorna com muito mais.
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0: Ah, que música maravilhosa, pois é escolhida a dedo. As mais lindas canções pra você. É, pra você que é um ouvinte que tem um bom gosto, pra você que ama essas músicas maravilhosas. É o Top Classic no seu dia a dia. Rapidinho, a gente volta.
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Esta é a sintonia mais que perfeita. O Top Classic. A melhor companhia para você viajar no tempo e relembrar as inesquecíveis do passado. O nosso programa vai ficando por aqui. Queremos agradecer de coração pela sua audiência, pelo carinho. Até a próxima. Beijão, pessoal.

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5: Preparem-se para uma dose de nostalgia musical. Por aqui, Valquíria Rios, e vocês estão sintonizados no Remember. Vamos juntos relembrar os grandes clássicos que fazem parte da trilha sonora das nossas vidas.

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Bem, é hora de encerrar mais um Remember e quero expressar minha gratidão a todos os ouvintes por fazerem parte dessa jornada musical. Descansem, sonhem com as músicas que tocamos hoje e nos encontramos novamente amanhã para mais flashback. Até lá!

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11: Retornamos com o programa Sertão Neja, prontos para mais. Atualmente, o ambiente está carregado de emoções com trilhas sonoras excepcionais. Esteja pronto, o próximo momento está de tocar o coração profundamente. Músicas que narram histórias e evocam melodias. Aqui, onde a viola e a sanfona se encontram, embalando sentimentos e o seu coração. A cada acorde, um abraço se forma ao redor do ouvinte. Permaneça com a gente, pois o Sertão Neja continua a seguir.

0: geração.
1: Assim é a programação que gostamos. O tempo voa rapidinho. Continuamos com esse pique. Bora lá pra cima escutar mais moda boa.
2: Ô, pessoal, aqui vai nosso abraço a todos os urologistas do Brasil.
3: É o meu doutor Jonathan Camelo.
2: Doutor João Zuclo, nosso abraço.
3: É, o doutor dos anéis.
2: Firma o dedo.

0: contra o quê, compadre?
1: Antropófago, compadre. Ah. Antropófago é aquele que come o semelhante.
0: Come.
1: Nesse caso, que come gente.
0: Tô sabendo. Ele que vem com a estúdio, compadre, contra a papagaia, que eu vou moer ele no pau, compadre.
1: Baixa a arma, compadre. O homem quer ajudar o senhor. Ele quer livrar o senhor do mar pior.
0: É, sei não, hein?

0: compadre. Também só não pode é o senhor, na hora que sair de lá, achar o doutor muito mais ajeitado do que quando chegou. Ah, aí o mar não tem cura, não.
1: É, você foi e foi bom, compadre. Então eu vou também, uai.

0: de tar, compadre. Aqui já és compadre fulano de tar. Muito macho.
1: É, e burro demais.
0: É, porque é melhor uma dedada num buraco feito pela natureza, compadre, sem problema.
1: É.
0: Do que o doutor ter que passar a mão naquele canivitinho. Como é que chama, compadre, aquele canivitinho do doutor?
1: É, o tal do bisturico, compadre.
0: Pois é, o tal do bisturico. Aí abre uma janela no compadre.
1: Credo.
0: Já não é só o dedo, tem que enfiar a mão toda.
1: Deus me livre.
0: Desgravutar o trem na unha e com um pouco nem adianta mais. Então

0: Sequela.
1: E eu confio no senhor, compadre.
2: É, e sou firme mesmo, compadre.
1: O senhor pra mim é arueira, né?
2: Ah, eu fui lá e fiz o trem, mas foi bom, compadre.
1: Ficou batuta. Tem compadre que nem vai lá e começa com uns tipos esquisitos, um jeitinho assim, atrapalhado.
2: É verdade.
1: A culpa não é do exame, não, senhor.
2: É, gente, vai lá com o doutor, né? Assim, tão cachorro que é.
1: Alô, doutor João, firma o dedo.
2: É verdade.
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7: E agora estamos na parte final do nosso encontro de hoje. Então aumente o volume e permita-se ser levado pela última sequência musical. No Sertão Neja, a despedida sempre traz muitas recordações. Iniciamos a última sequência.

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0: Um abraço apertado e até a próxima vez no Sertãoneja.
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3: Irmãos e irmãs, reunidos em nome de Jesus, que a Eucaristia nos faça sentir e testemunhar a ação misericordiosa de Deus em favor da humanidade. Sejamos todos bem-vindos, bom dia. Cumprimentamos também a todos que nos acompanham através da Nova Cultura e as redes sociais Facebook. Estamos reunidos na Basílica Menor do Senhor Bom Jesus para a celebração do 24º domingo do tempo comum. Rezaremos por toda a nossa comunidade. Presidirá esta celebração o nosso pároco e reitor, Padre Aldive José Bissoli. Nesta liturgia, somos convidados pelo Senhor bondoso e misericordioso a celebrar a vida nova do seu reino, que se manifesta em todos os que buscam viver a reconciliação e o perdão. Ele exige que tenhamos um coração como o seu, sempre misericordioso com quem erra contra nós. Cantemos.

0: Louvado seja nosso Senhor Jesus Cristo.
1: Para sempre Ele seja louvado.
0: Bom dia.
1: Bom dia.
0: Sejam bem-vindos, amados filhos, no Senhor, o bom Jesus, nesta Basílica Menor, onde juntos somos chamados diante daquela pergunta feita a nosso Senhor: quantas vezes devo perdoar o meu irmão? E assim a sua resposta: 70 vezes 7, ou seja, infinitamente. Nos coloquemos diante do seu olhar misericordioso e também tentamos, assim como ele nos perdoa, concedermos o perdão. Em nome do Pai, do Filho e do Espírito Santo.
1: Amém.
0: Que a graça de nosso Senhor Jesus Cristo, o amor do Pai e a comunhão do Espírito Santo esteja sempre convosco.
1: Bendito seja Deus que nos reuniu no amor de Cristo.
0: Reunidos no seu amor, peçamos a misericórdia e o perdão dos nossos pecados, cantando.

0: Deus eterno e todo-poderoso, tenha compaixão de nós. Perdoe os nossos pecados e nos conduz hoje sempre para a vida eterna.
1: Amém.
0: Glorifiquemos nosso Pai e Senhor cantando.

0: Oremos. Na sua intenção particular, por todos que pediram as nossas orações, ó Deus, vós que criais e governais todas as coisas, volvei para nós o vosso olhar, e para sentirmos a ação da vossa misericórdia, dai-nos a graça de vos servir de todo o coração. Por nosso Senhor Jesus Cristo, vosso Filho, que é Deus, e convosco vive e reina na unidade do Espírito Santo, por todos os séculos dos séculos.
1: Amém.
2: Leitura do livro do Eclesiástico. O rancor e a raiva são coisas detestáveis. Até o pecador procura dominá-las. Quem se vingar encontrará a vingança do Senhor, que pedirá severas contas dos seus pecados. Perdoa a injustiça cometida por teu próximo. Assim, quando orares, teus pecados serão perdoados. Se alguém guarda raiva contra o outro, como poderá pedir a Deus a cura? Se não tem compaixão do seu semelhante, como poderá pedir perdão dos seus pecados? Se ele, que é um mortal, guarda rancor, quem é que vai alcançar perdão para os seus pecados? Lembra-te do teu fim e deixa de odiar. Pensa na destruição e na morte e persevera nos mandamentos. Pensa nos mandamentos e não guardes rancor ao teu próximo. Pensa na aliança do Altíssimo e não leves em conta a falta alheia. Palavra do Senhor.
1: Graças a Deus.

0: Leitura da carta de São Paulo aos Romanos. Irmãos, ninguém dentre nós vive para si mesmo ou morre para si mesmo. Se estamos vivos, é para o Senhor que vivemos. Se morremos, é para o Senhor que morremos. Portanto, vivos ou mortos, pertencemos ao Senhor. Cristo morreu e ressuscitou exatamente para isto, para ser o Senhor dos mortos e dos vivos. Palavra do Senhor.
1: Graças a Deus.

0: Senhor esteja convosco.
1: Ele está aqui no meio de nós.
0: Proclamação do Evangelho de Jesus Cristo segundo Mateus.
1: Glória a vós, Senhor.
0: Naquele tempo, Pedro aproximou-se de Jesus e perguntou: Senhor, quantas vezes devo perdoar se meu irmão pecar contra mim? Até sete vezes? Respondeu Jesus: não te digo até sete vezes, mas até 70 vezes 7. Porque o reino dos céus é como um rei que resolveu acertar as contas de seus empregados. Quando começou o acerto, trouxeram-lhe um que lhe devia uma enorme fortuna, e como o empregado não tivesse com que pagar, o patrão mandou que fosse vendido como escravo, junto com a mulher e os filhos e tudo o que o possuía, para que pagasse a dívida. O empregado, porém, caiu aos pés do patrão e prostrado suplicava: dai-me um prazo e eu te pagarei tudo. E diante disso o patrão teve compaixão, soltou o empregado, perdoou-lhe a dívida. Mas ao sair dali, aquele empregado encontrou um de seus companheiros que lhe devia apenas 100 moedas. Ele o agarrou e começou a sufocá-lo, dizendo: paga o que me deves. O companheiro, caindo aos pés e aos seus pés, suplicava: dai-me um prazo e eu te pagarei. Mas o empregado não quis saber disso e saiu e mandou jogá-lo na prisão até que pagasse o que devia. Vendo o que havia acontecido, os outros empregados ficaram muito tristes e procuraram o patrão e lhe contaram tudo. Então, o patrão mandou chamá-lo e disse: empregado perverso, eu te perdoei toda a tua dívida e porque tu me suplicastes. Não devias tu também ter compaixão do teu companheiro, como eu tive compaixão de ti? O patrão indignou-se e mandou entregar aquele empregado aos torturadores até que pagasse toda a sua dívida. É assim que o meu Pai, que está nos céus, fará convosco, se cada um não perdoar de coração o seu irmão. Eis aqui, amados, a palavra da salvação.
1: Glória a vós, Senhor.
0: Podemos sentar um minutinho, que as palavras desse evangelho perdoe os nossos pecados hoje e sempre. Amém. Queridos, sabemos que humanamente falando, nós carregamos em nosso coração tantas coisas, e às vezes há tanto tempos, talvez como, por exemplo, uma decepção, talvez uma injustiça, uma atitude de alguém que nós esperávamos que fosse diferente. Mas muitas vezes também aquilo que aconteceu já passou, não é? Mas passou no tempo, mas dentro de nós ainda continua acontecendo, continua a nos incomodar, não é? É como que se fosse um sentimento, uma mágoa, algo que nós vamos trazendo conosco e nós não conseguimos tirar isso de nós, ou não queremos tirar isso de nós, não é? E justamente nesse lugar tão humano, nesse lugar tão delicado, é que Jesus hoje entra com a sua palavra. Portanto, o Senhor não nos pergunta apenas quantas vezes nós fomos feridos. Não, Ele nos pergunta o que estamos fazendo com as feridas que nós carregamos. Por isso que Pedro, ele faz aquela pergunta: Senhor, quantas vezes devo perdoar se meu irmão pecar contra mim? Até 7 vezes? A resposta dele nós conhecemos, quando ele diz: não te digo até 7 vezes, mas 70 vezes 7. Portanto, infinitamente, sempre. Jesus aqui não está ensinando para nós uma matemática do perdão, porque também não existe uma matemática do perdão. Ele está dizendo que a misericórdia de Deus não pode ser vivida como uma calculadora em nossas mãos. Portanto, se Ele, que é nosso Deus, que é nosso Pai, que é nosso Senhor, nos concede diariamente o perdão, por que que nós não somos capazes também de perdoar, não é? Quem experimenta de fato e verdadeiramente a misericórdia de Deus, do Senhor, o bom Jesus, é chamado também a tornar-se misericordioso. Por isso que a primeira leitura em que nós ouvimos nos coloca muito claramente quando diz: perdoa a injustiça cometida por teu próximo. Assim, quando orares, teus pecados serão perdoados. Percebam que essa leitura é uma leitura muito profunda a nós, e fala a nossa vida, e fala assim também ao nosso coração, no livro do Eclesiástico. Percebam que ele começa assim: o rancor e a raiva são coisas detestáveis, até o pecador procura dominá-las. Quem se vingar encontrará a vingança do Senhor, que pedirá severas contas de seus pecados. Se nós olharmos um pouquinho essa primeira leitura, nós vamos enxergar muitas vezes a nós, as nossas atitudes, as nossas intenções, e aqui que muitas vezes também mora o perigo, não é? No Salmo, a nós hoje proclamado, nos falava exatamente o oposto: o Senhor é bondoso, é compassivo, é caridoso, é carinhoso. Portanto, na sua indulgência, na sua bondade, ser paciente, bondoso e compassivo, nós também, com nosso Senhor, Ele o é conosco dessa forma. Por isso, na parábola, o servo aqui que recebe o perdão de uma dívida enorme e não consegue perdoar a dívida menor do seu companheiro, Jesus também nos faz esse alerta. Alerta para um perigo muito presente muitas vezes em nós, em nosso meio, em nossa família, em nossa cidade de Monte Alto, em nossas comunidades. Querer a misericórdia para nós é exigir justiça sem misericórdia para os outros. E aqui nós temos que tomar muito cuidado, porque vivemos, principalmente agora, num tempo complicado, difícil, e que muitas vezes o coração de tantas pessoas lutam pelo poder e não pela misericórdia, e não pela justiça. Perdoar não significa dizer que aquilo que aconteceu não teve importância. Não, mas também não significa que esquecer imediatamente aquela ferida, aquela mancha, aquela marca. Perdoar significa não permitir que aquela mágoa, aquela ferida, aquele gesto, aquela situação tenha a última palavra em nós. Não, porque se ela tiver a última palavra em nós, nós vamos ficar estagnados. Nós vamos ter N situações e N complicações conosco mesmo. Mas seguir, continuar. São Paulo, na segunda leitura, ele nos oferece aqui uma frase que deveria nos acompanhar por toda a nossa vida, até o nosso túmulo, até o dia da nossa morte, quando ele diz: nenhum de nós vive para si mesmo. Portanto, essa palavra nos ilumina muito bem a cada um de nós, não é? Que somos chamados a desempenhar aquilo que nós recebemos no nosso batismo, aquilo que nós recebemos dos nossos pais, aquilo que nós recebemos de Deus, não é? Que é esta missão, que é esta vocação de ser pai, de ser irmão, de ser filho, de ser filha, de ser o que somos, mas fazendo aquilo com um olhar de misericórdia, com um olhar de Deus, não é? Porque quando estamos próximos dele, Nós precisamos aprender que aquilo que Ele hoje nos ensina, que é perdoar, que é acolher, que é servir, que é recomeçar, não pode ser diferente daquilo que nós estamos aqui fazendo agora, buscando nesta Santa Missa, nesta Eucaristia. Peçamos a nossa Mãe, a Nossa Senhora, que nos ensine aqui a servir com muita humildade e que o Senhor Bom Jesus faça da nossa comunidade, das nossas cidades, das nossas paróquias, uma verdadeira família, onde aqui o perdão seja maior, né, do que as mágoas, do que as ofensas, do que tantas injustiças. Que o amor seja sempre maior do que nossas tantas indiferenças. Senhor, assim como somos perdoados por vós, também é um dos nossos pedidos hoje. Ensina-nos a perdoar, assim seja. Amém. Creio
1: em Deus Pai Todo-Poderoso, Criador do céu e da terra, e em Jesus Cristo, seu único Filho, nosso Senhor, que foi concebido pelo poder do Espírito Santo, nasceu da Virgem Maria, padeceu sobre Pôncio Pilatos, foi crucificado, morto e sepultado, desceu à mansão dos mortos, ressuscitou ao terceiro dia, subiu aos céus e está sentado à direita de Deus o Pai Todo-Poderoso, de onde há de vir a julgar os vivos e os mortos. Creio no Espírito Santo, na Santa Igreja Católica, na comunhão dos santos, na remissão dos pecados, na ressurreição da carne, na vida eterna. Amém.
0: Ao coração do Senhor Bom Jesus, elevemos as nossas súplicas.
2: A cada invocação, rezaremos. Por vossa misericórdia, ouvi-nos, Senhor, todos.
3: Por vossa misericórdia, ouvi-nos, Senhor.
2: Que o Espírito Santo conduza a Igreja nos caminhos do perdão, da misericórdia, da compaixão e da conversão, fazendo dela uma comunidade viva que promove a paz e a reconciliação. Rezemos.
1: Por vossa misericórdia, ouvi-nos, Senhor.
2: Que os cristãos possam alcançar a plena unidade, testemunhando a todo mundo a paternidade universal de Deus. Rezemos.
1: Por vossa misericórdia, ouvi-nos, Senhor.
2: Que as pessoas que estão sofrendo qualquer injustiça não assumam a vingança e a violência como opção em suas vidas. Rezemos.
1: Por vossa misericórdia, ouvi-nos, Senhor.
2: Que nossa mente e nosso coração sejam transformados pela misericórdia de Deus, para que por meio desta liturgia que celebramos, aprendamos a perdoar os nossos irmãos e irmãs e a ter misericórdia para com eles. Rezemos.
1: Por vossa misericórdia, ouvi-nos, Senhor.
2: Façamos juntos a oração do dizimista.
1: Senhor, fazei que eu seja um dizimista consciente, que cada dízimo que eu der seja um verdadeiro agradecimento, um ato de amor, um reconhecimento de tua bondade para comigo. Sei que tudo que tenho de bom vem de ti: paz, saúde, amor, prosperidade e bens. Ajudai-me a dar com liberdade e justiça. Tira todo o egoísmo do meu coração, que eu possa amar cada vez mais o meu irmão. Quero ser um instrumento de paz e de amor em tuas mãos. Que o meu dízimo seja agradável a ti, Senhor. Amém.
0: É o que te pedimos, ó Pai, pelo teu Filho, na unidade do Espírito Santo.
1: Amém.
0: Podemos sentar com o pão e o vinho. Cantemos.

0: Oremos, amados filhos e filhas, para que o meu e o vosso sacrifício seja aceito por Deus Pai Todo-Poderoso.
1: Receba, ó Senhor, por tuas mãos este sacrifício para o nosso bem, para o nosso bem e de toda a sua santa igreja.
0: Inclinai-vos, Senhor, as nossas súplicas e acolhei benignas as oferendas de vossos filhos, a fim de que os dons que cada um trouxe em vossa honra sirva a salvação de todos, por Cristo nosso Senhor.
1: Amém.
0: O Senhor esteja convosco.
1: Ele está no meio de nós.
0: Corações ao alto.
1: O nosso coração está em Deus.
0: Demos graças ao Senhor e nosso Deus.
1: É o nosso dever e a nossa salvação.
0: Na verdade é digno e justo, é nosso dever e salvação dar-vos graças sempre em todo lugar. Senhor Pai Santo, Deus Eterno e Todo-Poderoso, nós conhecemos que pertence a vossa imensa glória socorrer a nós mortais com a vossa divindade e servir-vos de nossa condição mortal como remédio para nos libertar da morte e nos abrir o caminho da salvação no Cristo e Senhor nosso. Por ele o coro dos santos anjos adora a vossa grandeza e se alegram eternamente na vossa presença. Concedei também a nós associarmos seus louvores a cantar a uma só voz.

0: Na verdade, ó Pai, vós sois santo e fonte de toda santidade. Santificai, pois, estes dons, derramando sobre eles o vosso Espírito, a fim de que se tornem para nós o corpo e o sangue de nosso Senhor Jesus Cristo.
1: Enviai o vosso Espírito Santo.
0: Estando para ser entregue, abraçando livremente a paixão, Jesus tomou o pão, pronunciou a bênção de ação de graças, partiu e o deu a seus discípulos, dizendo: tomai todos e comei. Isto é o meu corpo que será entregue por vós.

Do mesmo modo, ao fim da ceia, ele tomou o cálice em suas mãos, deu graças novamente e o entregou a seus discípulos, dizendo: Tomai todos e bebei. Este é o cálice do meu sangue, o sangue da nova e eterna aliança, que será derramado por vós e por todos para a remissão dos pecados. Fazei isto em memória de mim.

0: Mistério da fé.
1: Anunciamos, Senhor, a vossa morte e proclamamos a vossa ressurreição. Vinde, Senhor Jesus.
0: Celebrando, pois, o memorial da morte e ressurreição do vosso Filho, nós vos oferecemos, ó Pai, o pão da vida e o cálice da salvação, e vos agradecemos porque nos tornastes dignos de estar aqui na vossa presença e vos servir.
1: Aceitai, ó Senhor, a nossa oferta.
0: Suplicantes, os pedimos que, participando do corpo e o sangue de Cristo, sejamos unidos pelo Espírito Santo num só corpo.
1: O Espírito nos una num só corpo.
0: Lembrai-vos, ó Pai, da tua Igreja, que se faz presente pelo mundo inteiro, que ela cresça na caridade em comunhão com o Papa Leão, nosso Bispo Eduardo, os bispos do mundo inteiro, presbíteros, diáconos e todos os ministros do vosso povo.
1: Lembrai-vos, ó Pai, da vossa Igreja.
0: Sim, Pai Santo, lembrai-vos na vossa misericórdia dos nossos irmãos e irmãs que adormeceram na esperança da ressurreição e que no altar do Senhor trazemos na nossa oração a nossa saudade de todos os que partiram desta vida. Acolhei-o junto a vós na luz da vossa face.
1: Concedei-lhes, ó Senhor, a luz eterna.
0: Enfim, nós os pedimos, tende piedade de todos nós e dai-nos participar da vida eterna com a Virgem Maria, a Mãe de Deus, a São José, seu esposo, com os apóstolos e todos os santos que neste mundo viveram na vossa amizade, a fim de vos louvarmos e glorificarmos por Jesus Cristo, o vosso Filho. Por Cristo, com Cristo e em Cristo, a vós, Deus Pai Todo-Poderoso, na unidade do Espírito Santo, toda honra e toda glória, por todos os séculos dos séculos.
1: Amém.
0: Confiantes, rezemos a oração que o Senhor nos ensinou.
1: Pai nosso que estais nos céus, santificado seja o vosso nome, venha a nós o vosso reino, seja feita a vossa vontade, assim na terra como no céu. O pão nosso de cada dia nos dai hoje. Perdoai as nossas ofensas, assim como nós perdoamos a quem nos tenha ofendido. E não nos deixeis cair em tentação, mas livrai-nos do mal.
0: Sim, Pai, livra-nos de todos os males e dai-nos hoje a vossa paz. Ajudados pela vossa misericórdia, sejamos livres do pecado e protegidos de todo o perigo, enquanto aguardando a feliz esperança, a vinda do nosso Salvador, Jesus Cristo.
1: Nosso é o reino, o poder e a glória para sempre.
0: Senhor Jesus Cristo, que dissestes aos vossos apóstolos, eu vos deixo a paz e eu vos dou a minha paz. Não leis os nossos pecados, mas sim a fé, que anima a vossa Igreja. Dai-lhe segundo o vosso desejo a paz e a unidade, vós que sois Deus com o Pai e o Espírito Santo.
1: Amém.
0: A paz do Senhor esteja sempre convosco.
1: O amor de Cristo é que nos uniu. 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

0: Eis aqui, amados, aquele que nos perdoa 70 vezes 7, porque ele é o Cordeiro que tira o pecado do mundo.
1: Senhor, eu não sou digno de que entreis em minha morada, mas dizei uma só palavra e serei salvo.
0: Que teu corpo e sangue nos guarde, leve hoje e sempre a vida eterna.
1: Amém. Chegado o momento da Santíssima Comunhão, todos nós somos convidados a abrir as portas do nosso coração e permitir que o Senhor Bom Jesus venha adentrar em nossa vida. Você que está preparado e que desde a sua última confissão não cometeu pecado mortal, que está em paz consigo e com Deus, pode se dirigir à fila da comunhão para receber Jesus na Santíssima Eucaristia. Comungue na frente do ministro e com muito amor e devoção o adore em espírito e verdade. Você que não pode comungar, faça sua comunhão espiritual no íntimo do seu coração e de sua alma.

0: Oremos. Senhor, o vosso dom celeste penetre nossas mentes e nosso corpo, para que em nós prevaleça sempre, não os sentimentos, mas a força dos sacramentos. Por Cristo e nosso Senhor.
1: Amém.
0: Minutinho da vossa atenção para os avisos. Lembrando que hoje à noite, na missa das 19 horas, daremos início à nossa Semana da Família. E devido toda a programação especial ao longo desta semana, nós não teremos a missa das 7 da manhã na Basílica ao longo da semana. Portanto, amanhã, segunda-feira, dia 14, às 19h30, nós aqui estaremos, junto com a Pastoral Familiar, para o primeiro dia deste nosso encontro, deste momento. Estará conosco o Tiago Oliveira. O Tiago é de Catanduva, o Tiago é teólogo, está também fazendo os estudos para ser diácono permanente. Ele vai nos ajudar com o tema Pais, os primeiros catequistas. Na terça-feira, também, às 13 horas, Padre Zézio estará no programa Fala Monte Alto, na Rádio Cultura, onde assim será transmitido pela mesma um pouquinho da sua trajetória, um pouquinho de toda a sua caminhada ao longo desse tempo. Também às 15 horas, missa do Lar São Vicente de Paulo. Às 19h30, aqui estaremos com os catequizandos de nossa Basílica e de nossas comunidades, onde iremos refletir o tema Família no Plano da Salvação. Felizes os que temem o Senhor e trilham seus caminhos. Quem estará conosco é o pregador Rafael Pereira. Na quarta-feira, dia 16, às 15, missa na Capela Santa Casa, responsabilidade paróquia Nossa Senhora de Fátima, e 19h30, encontro aqui estaremos com o tema Família, Escola de Amor e do Perdão, os pregadores André e Daiane. Também na quinta-feira, exposição ao Santíssimo Atendimento e a Santa Missa à noite, a Missa da Misericórdia para todas as famílias. Também na sexta-feira, dia 18, às 19h30, nós teremos um momento mariano com as famílias aqui na Basílica, com o tema Maria, modelo das famílias.

0: estará conosco o Caio e a Tânia. E no sábado, às 19 horas, a nossa missa de encerramento, então, desta Semana da Família, com bênção dos casais e também a renovação matrimonial aqui na Basílica. O Senhor esteja convosco.
1: Ele está aqui no meio de nós.
0: Abençoe-vos o Deus eterno e todo-poderoso, Pai, Filho e Espírito Santo.
1: Amém.
0: Ide em paz e que o Senhor sempre vos acompanhe.
1: Graças a Deus.
0: Tenham todos bom domingo, uma abençoada semana.
1: Obrigado igualmente.
0: Obrigado. Cantemos.

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2: Opa, estamos iniciando o programa Arraial do Barulho deste domingão, dia 13 de setembro, ano 2026, com a apresentação de Hélio de Pontes, mas você vem comigo até às 13 horas, hein? Dá pra tocar muita música neste domingão a você. 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Hoje, domingão, está atendendo normalmente, hein? Tá bom? 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E abrindo o programa Arraial do Barulho deste domingão, vem aí João Mineiro e o Marciano. Benza Deus.

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2: Oito horas e dois minutos, é o programa Arraial do Barulho, Hiperfarmativa, Farmácia de Manipulação e Drogaria, JM Veículos, Magazine Luiza, Finis Armarinho e Ótica Monte Alto, chamando para falar comigo neste domingão. Eita, sol tá batendo forte, né, Luizão? Bom dia, Luizão.
3: Bom dia, meu amigo. Bom.
2: Como é que tá? Beleza? Bom demais.
3: Hoje eu queria ouvir como ficou aí, Paraná, Canarinho Prisioneiro.
2: Canarinho Prisioneiro.
3: Quero mandar para você e sua família, né? Quero mandar lá pro seu anjo lá da chácara, o Daniel lá da prefeitura. Quero mandar lá para o Breno, vem lá, a Luzia, minha irmã, o Zezé, meu cunhado, para a Maria, minha irmã, para a Terezinha, minha irmã. E quero mandar para todos os ouvintes que estiverem curtindo, que gostar da música e curtindo, né? E todos os amigos meus, para todos. Valeu, um abraço, fica com Deus, Deus abençoe a todos.
2: Valeu, meu amigo, bom domingo para você. Que esse domingão seja quente demais. Hoje vai dar um sol de rachar pepino, filho. Atendendo agora, quem que tá aqui? A Delma Marcucci, pois. Bom dia, Hélio. Tá sol mesmo, tá sim. É, toca pra mim, Pedro Bento, Zé da Estrada, Ladrão de Beijo, mandando para todos que estão curtindo aí a Nova Cultura EPM em 90.1. Então vamos lá, Canarinho Prisioneiro, Chico Rei, Paraná, e depois Ladrão de Beijos, Pedro Bento e Zé da Estrada. E atendendo também seu Felício lá em Terra Roxa. Bom dia, seu Felício, aí de Terra Roxa. Pediu a música Morena Cheirosa, com Belmonte Amara aí, mandando a todos que estão curtindo aí a Nova Cultura EPM. Está um sol quente lá, vai estralar, é mamona, né, meu filho? Vai dar pra mamona, faz tempo, pessoal, nessa região nossa aqui, não colhe mamona, né? De primeiro eu colhia bastante aí, não sou tão velho, eu tenho 20 e poucos anos, mas de primeiro colhia mamona. Você lembra disso? Você do sítio aí, da fazenda? Então vamos lá, vamos tocar moda? Canarinho Prisioneiro é a primeira.

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11: Bom dia, mas bom dia mesmo. 8:17. 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Atendendo agora o Guto Gesso. Bom dia, Guto. Tudo bem? Toca para mim a música Dom e Ravel. Obrigado ao Homem do Campo, oferecendo para o Pé de Pato e todos que estão curtindo aí a Nova Cultura FM em 90.1. Quero mandar um abraço também para a Ângela aí no Centenário. Bom dia, Ângela. Que Deus te abençoe. E atendendo também, seu Arthur Biscola. Bom dia, seu Arthur. Pediu a música Pai Joaquim, com o trio Parada Dura. Ele está mandando para a sua esposa Maria de Lourdes e também para o João Fantanelli e todos que estão curtindo a Nova Cultura FM em 90.1. Muito bom dia a todos.

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3: 8 horas e 27 minutos. Bom dia. 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Chamando para falar comigo a Fátima Garbim. Bom dia, Fátima. Como é que tá?
8: Bom dia, Hélio. Aqui é a Fátima Garbim. Tô passando para desejar um abençoado domingo para vocês, toda a sua família. Vai para meus amigos. Dona Isabel do Chu, seu Zé. Maria Jesus Nobre, Ulisses e o Tiagão do Cogi. Fátima Leme, seu Edmundo, Estela Tabaco. Miguel Romano, minha Félia Garbim, Marinete, Feride Abreu, Cidinha Lau, Gilda Frescas, Angela Dias, José Frigo Família, Odete Colatrez, Cidinha Pocete, Fátima Esperandil, Márcio de Nova América, Toninho Mestre, Abete Marcelo, Pedro Juan, Dona Lourdes Capelano e Paniquelli e o pessoal da Cachoeira dos Martins. Um grande abraço, Hélio. Que Deus abençoe e ilumine você e sua família. Um ótimo domingo.
3: Amém, forte abração. E atendendo agora também, lá de Taquaritinga, alô José Carlos Colombo. Bom dia, Zé.
9: Bom dia, Eli.
3: Como é que tá, Taquara?
9: Aqui é o José Carlos Colombo. Dá para tocar canarinho do peito amarelo, hein? Choveu aí, hein?
3: Choveu, choveu, hein? Choveu.
9: Ofereci essa música pro Adarte Panichelli, pro Caolo japonesinho lá em Santa Ernestina, pro Zé Pedro, pra minha mãe a Cleide, minha filha Natália, e pra todos os demais ouvintes que estiver ouvindo seu programa. Um abraço, um bom domingo pra você e todos os seus ouvintes. Tchau, tchau.
3: Alô, José Carlos Colombo de Taquaritinga. Alô, Taquaritinga, vem comigo. E atendendo agora lá de Itaiaçu, pois bom dia, está mandando pra Bel Manente. a música do Contrio Parada Dura. Quem está falando aqui é o Roberval. Ele pôs assim: eu sou da cidade de Itaiaçu, minha terra natal. Aquele abraço, viu, Roberval? Que Deus te abençoe. Vou tocar a música Beco Sem Saída. E atendendo também o Alexandre Caetano, aqui de Monte Alto. Bom dia, Alexandre. Como é que está esse domingão, querido?
10: Alô, bom dia, Hélio de Ponte. Aqui é o Alexandre, de São Cristóvão.
3: As Calopsita. Queria
10: ouvir a música
3: Calopsita,
10: Falando,
3: né?
10: As Paredes, Sonzinho e Sororó. Agradeço para minha esposa Maria Isilda, para minha filha Raíssa, para o meu pai Antônio Caetano, para todo mundo que gosta do modão raiz aí. Um bom domingo, tchau, fica com Deus.
3: Valeu, Alexandre Caetano, aquele abração. A primeira música é Canarinho do Peito Amarelo, Milionário José Rico, Beco Sem Saída, Trio Parada Dura, e Falando as Paredes, Chitão e Chororó. Aquele abraço e bom domingo.

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8: 8 horas e 45 minutos. Bom dia. Chamando para falar comigo a Cidinha Pocete. Bom dia, Cidinha Pocete.
9: Oi, Hélio. Bom dia.
8: Bom dia.
9: Tudo bem? Oi, Hélio. A Cidinha Pocete. Gostaria, se você puder tocar música para mim, com trio Parada Dura, Castelo de Sonho. Vai para minhas amigas que estão curtindo e para todos os ouvintes. Abraço, Hélio. Bom domingo para você e para todos.
8: Tem mais um recadinho.
9: Vai para todos o pessoal aqui da van que estamos indo para Barra Bonita.
8: Que bacana. Ofereço
9: para todas elas. Obrigado, Hélio.
8: Valeu. Bom domingo
9: para você.
8: Forte abraço. Curte aí Barra Bonita. Alô, pessoal indo para Barra Bonita. Aquele abração. E atendendo também o Luiz Carlos Barato, pois, assim, bom dia, Hélio, tudo bem? Sou Luiz Carlos Barato, de Santa Bárbara do Oeste, sou filho de Monte Alto, desejo a todos os montealtenses aí um forte abração, toca para mim a música Encantos da Natureza, ele está mandando para todos seus familiares, que é aqui de Monte Alto. Alô, familiares de Luiz Carlos Barato, ele está mandando um forte abraço a todos vocês que estão curtindo aí o programa Arraial do Barulho. A primeira música é Castelo de Sonhos, trio Parada Dura, e a segunda música, Tião Carreiro e Pardinho, a pedido do Luiz Carlos Barato, Encantos da Natureza. Bom dia, Monte Alto. Bom dia,

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2: 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Atendendo agora a Maria da Graça aí do Jardim Canaã. Alô, Maria da Graça do Jardim Canaã. E ela está parabenizando seu neto, que hoje faz o quê, filho?
3: Parabéns!
2: Aê, que bacana! Faz aniversário hoje. O nome do neto é Brendo Marcelo Mira. E ela pediu a música de Leonardo, é só Leonardo, hein? Só Leonardo. Quero colo, tá mandando para o seu neto, que hoje completa mais um ano de idade. Valeu, Maria da Graça, aí do Jardim Canaã. Que Deus te abençoe. Um excelente domingo e um bom churrascão aí entre seus familiares.

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4: 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Atendendo agora o João Bicudo de Bituva. Bom dia, João.
5: Bom dia, Hélio,
4: meu jovem. Bom dia.
5: Ô, meu jovem, você manda aí um modão pra nós aí, que o Carlito Badunhozinho aí, meu amigo.
4: Mando.
5: Manda aí 30 dias por mês.
4: 30?
5: Oferece pra todos. Mas que estiver sintonizado conta, aí da, aqui da Bituva e de toda a região aí, meu amigo.
4: Ai.
5: E pra todos que estiverem antenados aí, acompanhando.
4: Deixa
5: o programa
4: comigo.
5: Aí, tá todo mundo do grupo aí. Tenha um bom dia aí, tudo de bom pra todo mundo. Deus abençoe todos nós aí.
4: Amém, garoto.
5: Você tem um bom domingo e um bom fim de tarde aí também. Um começo de domingo e um bom fim de tarde aí. Que Deus abençoe.
4: A tudo vocês bom também.
5: Aí, até mais. Tchau, tchau.
4: Pessoal de Bituva, curtindo aí. Aquele abraço, João Bicudo. Deus te abençoe. O Rogerinho do rádio. Bom dia, Rogério.
6: Rogério de Pontes. Toca uma música aí pra Terça. Vou mandar pra Terça, pra Vani, pra Zilda.
4: Quem mais?
6: Pra Márcia, pro Bó, pra Dona Neuza, pro Eric. Pro Hector, pra Silvio e pra Rose, tá? Tá na cultura, tá bom demais. Pro André Campestre, pra Rita da Galofarne e pro Gilberto. E pro Daniel Canário.
4: Tá na nova? Tá com tudo, viu, Rogerinho? Aquele abraço. Atendendo também agora a Sandrinha. Pois bom dia, Hélio. Tudo bem? Gostaria de ouvir uma música com o milionário José Rico. Vou trazer Descida, tá bom? E atendendo agora o Ulisses. Bom dia, Ulisses.
7: Bom dia, Linho. É Ulisses Company, beleza?
4: Pai.
7: Manda um alô pra todo mundo que tá na escuta aí. Pra dona Fátima Garbim, pra dona Hilda, pra dona Bandinha,
4: mulher alô, do café. Velha.
7: O Jorge Luiz fez aniversário essa semana, mas não pagou nada, né? Não
4: pagou,
7: mandou nem um bolinho
4: nada,
7: pra nós
4: bolo,
7: aqui também,
4: né?
7: Uma cervejinha. Mas parabéns pra ele lá. Pra dona Cecília lá em Fernando Preste, pro esposo Luiz, pra todo mundo que tá na escuta aí, beleza? E que tiver no ponto, manda. Mandar principalmente pras meninas com mais de 90 anos, porque com menos, minha esposa morre de ciúmes.
4: Mas
7: fica
4: que
7: com
4: bacana
7: Deus, uma boa
4: essa
7: semana,
4: frase
7: filho.
4: Sua, hein, filho? Quero mandar um forte abraço pro meu compadre Jorge, ontem completou mais um ano de idade. Alô, Jorgão! Aquele abração, que Deus te abençoe, muita saúde, só isso que esperamos do Papai do Céu, viu, Jorgão? Aquele abraço, recebe os parabéns aí do seu neto, o Thomas, da sua esposa, Maria do Carmo e dos filhos. Aquele abração, Jorgão. Eita, Jorge, amanhã, a partir das 5 horas e 30 minutos, tem um encontro com meu compadre Jorge, no cenário sertanejo, aquelas melhores músicas sertanejas, e você deve participar com ele também, através do WhatsApp, tá bom? Jorge Luiz, o amigo do sertão. 30 dias por mês, Jorge. Será que dá conta? Não dá mais conta, né? Carlito Baduinhozinho. E depois, Jorge, Descida, Milionário e José Rico.

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2: 9:10 de programa Arraial do Barulho. Agora vamos até às 13 horas. Dá pra tocar muita moda boa pra vocês neste domingão. Atendendo a Terezinha Motovani. Aí no Novo Bela Vista, seu esposo Antônio. Pessoal aí tomando aquele cafezão. Senti o cheiro do café aqui, filho. Aquele abraço, viu, Terezinha Motovani. Pediu a música mandando para a sua, seu esposo, seu Antônio, e também sua filha Simone, seu neto Vitor, e também para sua irmã Iracema, lá de Americana. Alô, Iracema de Americana, tá curtindo a Cidade Sonho, e também para o seu irmão João. Pediu a música Cabocla, com Tonico e Tinoco. Bom dia, pessoal, aí tomando aquele cafezão. Nem para lembrar de mim, né, trazer um copinho para mim, né, Terezinha? Você me paga, filho.

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13: 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Atendendo agora a Gisele. Bom dia, Gi. Como é que você tá, querido?
14: Bom dia, Hélio. Hoje eu quero ouvir Vontade Dividida, Milionário José Rico. Eu ofereço minha esposa Ademar, a Maria Jesus Nobre, Zé Inácio, pastor Zé Frigo, Eliana Mara do Veracruz, Marcelinha.
13: Quem mais?
14: De Bocaina, pro Eriquito, pro toda a família dele, para você, sua família, o Geraldo Pé de Pato, o Zé Inácio, pastor Zé Frigo, todos os ouvintes, a galera da, aqui do Bela Vista, da JDA Redutores. E para todos os nossos santistas, ganha mais uma, hein? É, mas ganha de 10, ganha uma, perde 9.
13: É, mas vai fazer o quê? Tá ganhando, tá bom.
14: Tudo de bom, Hélio. Beijo.
13: Valeu, Gisele. Aquele abração. E atendendo também aqui a Lena Barato. Pois bom dia, Hélio. Tudo bem? Aqui é a Lucia Helena, do Jardim Erina. Gostaria de ouvir, oferecer a programação pessoal aqui de Monte Alto, pessoal da cidade de Itápolis, que está curtindo aí a Nova Cultura FM 90.1. E ela pediu a música Divino e Donizete, A Vaca do Véio. Está mandando para todos que estão curtindo. Aquele abraço, viu? Lena Barato. E aí, o pessoal aí é a Lúcia Helena. Um forte abração a todos que estão curtindo. A primeira música é Milionário e José Rico, Vontade Dividida. Depois, A Vaca do Véio, Divino e Donizete. Programa Arraial do Barulho até a 1 hora da tarde. Então, dá tempo de vocês se preparando, pedindo aquela música bonita, que hoje vai ser um dia maravilhoso. Quero mandar também essa música para o meu mano mais velho, Zé Ponte. Alô, Zé Ponte, aquele abração aí no Jardim Alvorada com a sua esposa, a Vanderneia, seus netos, seus familiares curtindo. Aquele abração também está mandando para a mãezinha, Dona Elvira, todos meus irmãos curtindo aí a cultura. Um forte abração. Que Deus abençoe, mano.

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3: 9 horas e 31 minutos. 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Atendendo lá de Jaboticabal, Zelão. Bom dia, Jaboticabal. Aquele abração, viu, Zelão? Zelão pediu a música Cobrança da Natureza, Dorival Neves e Alex. Ele está mandando para o seu Orlando e também para o Zoom. Alô, Zoom aí em Jaboticabal, curtindo aí o programa Arraial do Barulho. Vai aquele abração. Atendendo agora também através do WhatsApp, o Donizete Leite. Bom dia, Donizete.
4: Bom dia, meu amigo Hélio.
3: Como tudo é que bem? Tá, querido?
4: Hélio, toca pra nós aí, Chica Moda, Xodó, Mudanças. Quero oferecer minha esposa Toninha, pro João Paulo Feliciano, pro Banana, pro Preguinho, pro Pé de Pato, pro Donizete Morelli, pra minha prima Zuleide, meu primo Silvio, minha tia Cida, minha
3: quem
4: prima
3: Celia,
4: Toninha Eliana Mara, o Zé Leite de Abuticabal, o Ney Barbizan, para você, para todos que estão curtindo esse programa maravilhoso. Um abraço, meu amigo. E o peixe, o verão ganhou ontem.
3: Peixe, agora ninguém segura o peixe mais. Valeu, aquele abraço. Daqui um dia começa a perder novamente. Quero atender agora também o Sebastião. Trouxe aqui na Nova Cultura FM uma cartinha. Pois, Sebastião, ofereço para a esposa dele que fez aniversário no dia 12. A Carmo, pelo seu aniversário. Vai ter bolinho? Vai ter bolinho. Que bom! E ele pediu a música Evidências. Colocou o Roberto Carlos. Eu sei que essa música do Roberto Carlos é maravilhosa, meu compadre rei. Mas o programa é sertanejo rolar Evidências com Chitão e Chororó. Tá bom, seu Sebastião? Aquele abração. A primeira música, Cobrança da Natureza, Dorival Neves e Alex. Depois a mudança, Chico Amado e Xodó. E Evidência, Chitão e Chororó. Bom dia.

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11: 10 horas e 59 minutos do programa Arraial do Barulho. Nós vamos juntinho até às 13 horas, até a 1 hora da tarde. Dá pra você pedir muita música, ó. É, vamos falar 11 horas, meio-dia, 1 hora. Temos 2 horas ainda pela frente, tá bom? Chamando pra falar comigo agora, direto da Morada do Sol, a Celinha. Bom dia, Celinha.
12: Bom dia, Hélio. Um ótimo domingo para você, para toda a sua
11: pra
12: família.
11: Para você também.
12: E para todos os ouvintes que estão curtindo esse programa maravilhoso seu aí. Só modão, né?
11: Só modão.
12: Manda meu abraço pro Carlão e toca, por favor, Alan e Aladim, a 2 graus. Oferecer
11: tá
12: para
11: você,
12: sua
11: hoje,
12: família,
11: né?
12: Pro Carlão, pro Eriquito, pra Irene Fonseca e a família dela, pra Cátia de Bocaina, pra Nair, pra Fátima, pra Eliana Mara. Enfim, vai pra todos os ouvintes que estão ligadinhos, curtindo essas modas bonitas do seu programa. Um abraço, Eli. Muito obrigado. Tchau, tchau.
11: Tchau, tchau. Que Deus te abençoe. Chamando pra falar comigo também, o Adelino Presendo. Deixa eu achar aqui onde tá aqui. Achei. Adelino, bom dia. Como é que você tá, querido?
13: Oi, Leão. Bom dia. Você tá bom, filho?
11: Bom demais.
13: Presendo, velho. Tô aqui derretendo uma banha de porco aqui, filho.
11: Que delícia,
13: hein? Ontem, velho, não consegui derreter, filho.
11: Passar tô e pegar um pedaço,
13: uma banha
11: hein,
13: pra comer um arroz e feijão no final da semana, filho.
11: Ah, reclama
13: pobre,
11: a barriga
13: não
11: cheia.
13: Não é fácil não, maluco. Olha, ó, toca pra nós aí, querência amada.
11: Tem cheirinha?
13: Manda lá pra Dona de Mel, pro Zé Américo, pra Denise, todo o pessoal aqui da Caxeira. Um abraço, filho. Um abraço na família e fica com Deus. Uma boa semana, meu querido.
11: Beleza, filho. Vindo pra cidade aí, traz um pouco dessa banha pra mim fazer um arroz, tá bom? Eita, como antigamente era bom demais, né, Adelino Presendo? Dona Edmeia Lanza, no bairro Tabarana, todos seus familiares aí curtindo o programa. Aquele abração, que Deus abençoe. Um bom domingo a todos. E atendendo também o Breno, da BR Multimarcas, sua esposa Cláudia. Alô, Cláudia, aquele abração. O filho Pedro Agrião e também a sogra Cidinha Tercino. Pediu a música Inquilina de Violeiro, Cacique Pajé. A língua já tá enrolando, meu amigo, mas já toma um cafezão aí, tudo passa, tá bom? Um forte abraço, então. 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Essas empresas com o programa Arraial do Barulho. Então vamos curtir três modona? Vamos. A Dois Graus, Alan e Aladim, Querência Amada, Teixeirinha, Inquilina de Violeiro, Cacique Pajé. Vou tomar uma água, eu volto já já. Mas não sai daí não, filho.

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10: 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Bom dia, Mariana.
12: Bom dia, Hélio. Feliz domingo.
10: A você, Hélio, também.
12: Hélio, toca uma música do João Mineiro e Marciano, tá?
10: Toco.
12: Ofereço pro Jorge Luiz, foi aniversário dele ontem, né?
10: Não deu nem uma balinha pra mim, viu?
12: Ei, compadre Jorge. Abraço.
10: Forte abraço. Atendendo agora Severino Borracheiro. Alô, Severino Borracheiro. Severino, vem comigo. Bom dia.
13: Bom dia, meu amigo.
10: E aí, como é que tá?
13: Tudo bem?
10: Bom, graças a Deus.
13: Que bênção, graças a Deus. Mais um domingo, nós na luta aí.
10: Opa,
11: Ué, não tem luta, não tem vitória.
13: Depois você manda uma moda pra mim, qualquer uma do Juliano César.
11: Pode deixar que eu vou tocar uma bonita.
13: Vou meus amigos, meus freguês, pro Louro, Coité,
11: o Louro, Gelson, dá o pé, Louro.
13: O Celso.
11: Opa, não é?
13: O Sérgio da Rua, o Cridão, pra todo mundo que escuta seu programa e todos meus freguês.
11: Valeu.
13: Beleza? Wesley, fica com Deus aí e um bom dia. E um bom domingo pra você. Tudo de bom, meu amigo. Esse
11: Valeu.
13: Programa maravilhoso que é seu.
11: Valeu, meu querido. Qualquer hora eu passo aí tomar um café com você. E atendendo também o Luizão Carmelo, pois. Bom dia, Hélio. Aqui é o Luizão Carmelo do São Cristóvão. Mandou uma música do Duca e Dalvan, Igrejinha na Serra. Oferecendo a todos os familiares, a todo mundo que está curtindo aí o programa Arraial do Barulho. Aquele abraço. A primeira música é Aline, João Mineiro e Marciano. Tô na base da costela. Filho, só tirando a camisa, viu? Juliano César canta aqui. E depois Igrejinha na Serra, do Duca e Dalvan, na Nova Cultura F.

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5: 11 horas e 32 minutos. 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Atendendo agora o Carlão, pois bom dia, Hélio, tudo bem? Aqui é o Carlão pedindo uma música, é Teodoro e Sampaio, Os Quatro Cantos da Casa. E ele está mandando para a Celinha de Araraquara e também para a Cátia aí de Bocaina. Alô, Cátia, aquele abração. Eriquito, meu compadre, aquele abração. Deus te abençoe, um excelente domingo. E mandando um forte abraço aqui também a Tatiane, pois Hélio, manda um forte abraço para o padre José Rocha de Botafogo. Ele está te ouvindo, padre, a tua bênção. Reza por mim, tá bom? Giba Sorocaba, fala comigo aí. Giba, na Nova Cultura, bom dia.
6: Fala, Hélio. Bom dia, Hélio.
5: Bom dia.
6: Tudo bem? Como é que você tá?
5: Bom demais.
6: Hélio, vamos animar o programa. Vamos dar tiro para tudo quanto é lado.
5: Epa, nós não
6: vamos
5: pode
6: dar essa
5: tiro.
6: Brincadeira com o delegado Lobo Negro.
5: Léo Canhoto e Robertinho.
6: Francisco Modão, a todo mundo que gosta da boa moda nesse domingão abençoado, graças a Deus. Vamos curtir Léo Canhoto e Robertinho. Oferecer o pessoal do Sítio das Fazendas, todos os ouvintes dessa rádio maravilhosa aí, desse programa top aí. Falou, Hélio, Giba, forte abraço.
5: Falou, Giba Sorocaba, na Nova Cultura FM, em 90.1. Os Quatro Cantos da Casa, depois, delegado Lobo Negro, Léo Canhoto e o Robertinho.

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2: Eu sou o terrível Billy Tosseira. 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
1: 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Lembra-se de mim?
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1: 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Agora estou aqui com os meus homens para acabar com você, delegado.
0: Ah, agora me lembro. Mas tenha muito cuidado, senhor Billy Tosseira. Eu sou rápido no gatilho.
1: Você pode ser muito rápido, delegado Lobo Negro. Mas eu tenho 5 homens comigo. Desta vez você não escapa.
0: Billy Tosseira, lembre-se que eu aqui sou a lei.
1: Não quero saber, delegado. Eu vou matar você. 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
1: 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E como se chama?
0: Eu me chamo Pedro Xarope.
1: Por enquanto, eu aqui sou a lei. Durma bem, finado Xarope.

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1: 11:41, é o programa Arraial do Barulho. Chamando para falar comigo, o Marcinho. Alô, Marcinho Pescador. Bom dia, Marcinho. Como é que você tá?
2: Bom dia, Hélio. É o Márcio de Monte Alto. Tá em Monte Alto hoje.
1: Monte Alto hoje.
2: Toca pra nós aí, Peito Sadio. E ofereço pra minha esposa Arlete, que nós não pode esquecer dela. Se esqueceu, já você já viu, né? O cuzuê que vira. Pra minha sogra, Dona Maria. Meu cunhado Vermelho. E a esposa dele, Adriana. E pra família dele toda também. E pra todos os ouvintes aí. Tá bom?
1: Tá bom, meu.
2: Obrigado, bom domingo a todos aí. Bom programa.
1: Obrigadão, Márcio. Aquele abração. Só peço por gentileza as pessoas que mandaram o WhatsApp, por favor, você manda uma vez, escreve o que você tem que escrever ou grava áudio, mas uma vez só. Você vai mandando, vai subindo, vou demorando mais pra te atender, tá bom? Tá positivo assim? Então tá bom. Peito Sadio, Zé Carreiro e Carreirinho.

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9: 11 horas e 50 minutos, nós vamos juntinho até as 13 horas aqui na Nova Cultura FM em 90.1, chamando comigo para falar a família do Donizete de la Veca. Bom dia!
10: Oi, bom dia, tudo
9: bom
10: bem?
9: Bom dia, tudo
10: bem. Hoje é aniversário do meu pai, eu gostaria que você parabenizasse ele pra gente. É o Donizete de la Veca, recebe os parabéns da esposa Elza, das filhas e do neto.
9: Então tá joia, dado o recado, ele pediu a música aqui, Casa de Caboclo, Rick Renne, tá? Um forte abração, eu escrevi pra você falar o seu nome, beleza? Pra me chamar, mas tudo bem, tá valendo, forte abraço, que Deus te abençoe. E atendendo também, agora, lá do Jardim Alvorada, o Maião. Alô, Maião, forte abraço pra você. Pediu a música Terra Bruta, Jacó e Jacozinho. Tá mandando para o Luizão da Dengue, também seu João Fontanelli e o Ademar e a Gisele, que já participou aqui do programa Arraial do Barulho. E atendendo também, quero atender também... Cadê o áudio? Deixa eu achar aqui pelo WhatsApp. Ah, a Rita Barrena, lá em Guaraciaba. Alô, Rita! Bom dia pra você. Ela pediu a música, mandando para todos os seus irmãos. Olha aqui, ó. Ângela, a Lourdes, a maravilhosa. Alô, Lourdes, maravilhosa da Cepeira, aquele abração. A Rosa de Jaboticabal, Reinaldo Marcos, a Fátima de Taquaritinga. E quem tá fazendo aniversário hoje é o Miguel Barrena. Miguel, você não me falou que tá fazendo aniversário? Rapaz do céu, eu ia no churrasco aí em São Paulo, meu amigo. Forte abração, aniversariante de hoje. E ela pediu a música, qual que é a música? Que eu achar o papel da música aqui. Ah, é Os Serranos, de Chão Batido. Música bonita, vou tocar ela agora então, essa música, viu? Rita Barrena de Guaraciaba, daqui lá da 1200 km. Então vamos lá, de Chão Batido. Quem canta Os Serranos, curte aí comigo e dança.

0: 11 horas e 56 minutos. Gostou da música? O Serrano, de Chão Batido. Saiu, eu confundi aqui nos nomes. Sabe quem tá fazendo aniversário em Taquaritinga? É a Fátima Barrena. Alô, Fátima, aquele abração. Que Deus te abençoe. E a Rosa lá de Jabuticabal já corrigiu. Eita, Rosa, sim, é bom assim mesmo. Aí tá curtindo o programa Arraial do Barulho. Vamos seguindo com as músicas Caboclo. Casa de Caboclo, Rick Renne, e Terra Bruta, Jacó e Jacozinho.
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11: Meio-dia e 5 minutos. Boa tarde. 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Essas empresas junto com o programa Arraial do Barulho, chamando para falar comigo o Isildo Nardossi. Bom, boa tarde, Isildo.
12: Bom dia, meu amigo Hélio Pontes.
11: Boa tarde, é que eu
12: aqui tô quem
11: atrasado.
12: Fala é Isildo Nardossi. Ô, Hélio, eu gostaria de ouvir o meu preferido e oferecer principalmente para minha mulher, a Fátima Srigali, e para vocês aí da rádio aí, e dar o parabéns do teu programa durante a semana inteira que eu escuto, hein, rapaz?
11: Que bom.
12: Nota 10 para você, hein? Que Deus abençoe vocês aí, toda a rádio aí. E para todo mundo que tá ouvindo, né, na região inteira aí, um grande abraço, Luizildo Nardossi.
11: Valeu, Isildo Nardossi. Aquele abração, nota 10. Que bacana. Quero mandar um forte abraço também, curtindo o programa, Miguel Romano e seus familiares na escuta do programa. Marina, aquele abração. É o Wellington Galvão, pois boa tarde, Elinho, tudo bem? Toca uma música de Divino e Donizete e manda para todos que estão curtindo aí, especialmente a minha esposa Viviane. Alô, Viviane, forte abração. Curtindo aí, Ivanilde, aquele abraço para a senhora curtindo aí o programa Arraial do Barulho. A primeira música é o IP e o Prisioneiro, Lio e Léo, e depois Divino e Donizete, Laço Venenoso. Boa tarde. Música.

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15: Meio-dia e 17 minutos, chamando para falar comigo. Boa tarde, José Vicente, como é que tá? O pessoal vai dizer bom dia que eu estou atrasado, tá bom?
16: Ô, Hélio.
15: Oi.
16: Bom dia, bom dia.
15: Boa tarde, boa tarde, boa tarde.
16: Estou ligado em você desde as 8 horas, quando
15: olha
16: você
15: que
16: entrou,
15: bacana.
16: 8 e pouquinho.
15: Quem não mandou áudio antes?
16: César e Paulinho, procura uma música bem bonita, tá bom, meu filho?
15: Pode deixar, Asa Delta.
16: Bom domingo pra você, fica com Deus. Aqui é o Vicente da Rua São Paulo. Abraço, Hélio.
15: Valeu, meu garoto, aquele abração. Ana Neves, boa tarde, Ana Neves.
17: Tudo bem, cheguei da missa. Ó, queria ouvir. Hoje a missa foi às 10.
15: Foi às 10 hoje?
17: Rick Renner, Minha Luz. Ofereço para todos os ouvintes, para a Tatiane, para você.
15: A Tatiane
17: todo
15: já participou
17: do grupo.
15: Aqui.
17: amigos e amigas, o Érico, pai dele, todos que fazem aniversário.
15: Já almoçaram aí ou não?
17: Hoje, meu primo lá de Guaíra, o Daniel, parabéns, saúde, muita proteção de Deus. E dia 16, a minha sobrinha Tamires Vieira, o padre 16 Rocha,
15: é quarta-feira.
17: Todo mundo. E o Armando tá falando, se puder tocar a música Boênio do Colarinho Branco.
15: Se der, eu toco, tá bom?
17: Ou o Tango do Adeus. Qual que você puder.
15: Tá bom, se der, eu toco hoje.
17: Tchau, tchau.
15: Tchau, tchau. Que Deus abençoe. E atendendo agora, lá de Cândido Rodrigues, o Sidão. Alô, Sidão, forte abraço. Pediu a música, mandando para a esposa que já preparou aquele almoço. Já são 12:19. Todo o pessoal reunido, almoçando. Que bacana. Repertório de Ouro, Tião Carreiro e Pardinho. Tá mandando a todos de Cândido Rodrigues e todo o pessoal aí que tá curtindo a Nova Cultura. A primeira, Asa Delta, César e Paulinho. Minha Luz, Rick Renner. E Repertório de Ouro, Tião Carreiro e Pardinho.

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15: 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Quero mandar um forte abraço aí, Adalto Carcinone. Boa tarde, Adalto, todos os seus familiares. Tá mandando aí uma música para o Márcio. Alô, Márcio, um forte abração. Vou tocar a música Sonho de um Caminhoneiro, que o Repiado pediu para mim, né, Repiado? Forte abração, Repiado, Dona Tereza curtindo o programa. Aquele abração, que Deus abençoe aí no Jardim Laranjeira. E atendendo também o Luiz, que cuida de terrenos, ele roça terreno, né, Luiz? E agora ele também está trabalhando de guarda. Olha que bacana, Luiz, que Deus te abençoe. Pediu uma música de Bruno e Marrone, Dormir na Praça. E atendendo também a Ana Neves, que o seu esposo, o Armando, lá de Botafogo, pediu a música, como chama? Boêmio de Colarinho Branco, Chico Rei e Paraná, Sonho de um Caminhoneiro, Milionário José Rico. Alô, Repiado, aquele abraço.

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Atendendo agora João Francisco de Bage. Alô, João. Aquele abração, pediu a música, mandando para todos que estão curtindo aí a Nova Cultura FM em 90.1. E ele pediu Se Você Soubesse o Quanto Eu Te Amo. É, Henrique e Juliano. E também quero mandar um forte abraço aí pro Reizinho. Alô, Reizinho, curtindo aí a Nova Cultura FM em 90.1. Henrique e Juliano, Se Você Soubesse o Quanto Eu Te Amo. Música bonita, hein?

0: Perinha, estamos encerrando o programa Arraial do Barulho desse dia 13 de setembro, ano 2026, com a apresentação de Hélio de Pontes, mas você fez a programação toda especial juntinho comigo até esse exato momento. 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Essas empresas voltam domingo que vem, dia 20, com o programa Arraial do Barulho. Eu volto amanhã, a partir das 4 horas, com o programa Porteira Velha. Tenho todos uma excelente tarde. Fique com Deus. Que Deus abençoe esse domingão e até amanhã, se assim o Papai do Céu nos permitir. Tchau. Fui, garoto.
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4: Tá começando mais uma edição do Play Hits e eu, Diego Soares, nessa alegria, nessa vibe positiva, nas próximas horas, sempre trazendo o melhor da música, o melhor mix musical, hein? Eu, Diego Soares, te faço companhia. Já assim, ó, turma do pagode. Alô, ex!
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0: Vai ouvir o que não quer, hein? Vê lá, hein? Olha só. Liga não.
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0: caída. Antes, Kevin Little, Turn Me On, do ano de 2002.
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1: Estamos de volta! E para continuar, tem o som da Lady Gaga e Bruno Mars, Die With A Smile.

0: ouvimos aí o som de Miley Cyrus com I Flowers.
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0: Sem hits de volta. Tão feliz, Thiaguinho.

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5: De volta, Diana Ross e Marvin Gaye com We Are Ever Think. 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

0: Magic com Rude. Antes, Jota Quest, de O Sim Eu Tiver Superar.
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0: Crio, relembramos, hein? Os anos 90, 2000? Que é, hein? Amor virtual.
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0: Taylor Swift agora, Back to December.

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4: Sabrina Carpenter, pra continuar. Please, please, please.

0: Daniel Smith, Era Uma Vez.
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5: Bora!

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2: De volta, The Kid Laroi com Stay.

0: Roberto Jessinger com No Delta dos Rios.
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0: De volta, Medusa, com Pieces of Your Heart.

0: Eu, Diego Soares, fico por aqui. A gente se encontra na próxima edição com muito mais música pra você, sempre trazendo as melhores, tá bom, gente? Forte abraço, fiquem bem, até lá!
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trilha sonora perfeita da sua noite começa agora. É o Love Night no ar, trazendo lembranças, emoções e músicas eternas. Eu convido você para ficar conosco e curtir cada instante, relembrar momentos e fazer essa noite mais que especial. A gente começa com essa linda canção.